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2: 13 graus.

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3: 13 graus.

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0: 12 graus. 88.1. 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
12: 12 graus.
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0: Olá, agora não posso atender.
1: Joana? Joana? Opa!
2: Bom dia, seja bem-vindo ao programa da manhã aqui na Benedita FM, a sua rádio, a sua música. Eu sou a Paula Delgado, faço-lhe companhia até às 11 da manhã. Iniciamos com Joana Almeirante, A Culpa é Tua, e mais para trás ficou Irina Barros. Temos mais música sempre em português ou de expressão portuguesa. Daqui a pouco irei também disponibilizar a linha telefónica para que você possa escolher um dos temas que irá rodar por aqui entre as 10 e as 11 da manhã. Mas isso é mais daqui a pouco. Para já, Nena, Nada é ao Acaso com os 4 e meia, também Afonso do Brás e Mariana Café, e ainda a Milhanas, Se o Jardim Secar. Aproveite para não deixar o jardim secar. Se for preciso, tem que regar, não é? Bom dia, bom fim de semana!

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Ela é do Norte e a partir de agora você pode ligar o 262-929-932 para fazer o seu pedido e a sua dedicatória. A música irá escutá-la entre as 10 e as 11 da manhã. Para já, mais música. Vem por aí, Paulo Luís. Vou por aí.

E vamos para mais um tema aqui na Benedita FM. Vamos ouvir Buba Espinho com Miguel Araújo. Não é tarde, nem é cedo. Logo depois vão só com Tiago Nogueira e o Lenço. Bom dia, bom fim de semana.

Segue a música com os Dama, Rio do Esquecimento, logo depois os Relíquia, Outra Viagem e ainda Barca d'Alva com o Farol. Continue connosco, tenha uma excelente manhã de sábado, um excelente fim de semana e se quiser começar o fim de semana ao som da música que gosta de ouvir, então é só ligar 262-929-932 para fazer o seu pedido e a sua dedicatória. Entre as 10 e as 11 iremos passar por aqui os pedidos que nos forem chegando.

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Estivemos com a Marisa, é ou não é? Ah, pois é, e você pode ligar o 262-929-932 para escolher um dos temas que irá rodar por aqui à velocidade de 88.1 entre as 10 e as 11 da manhã. 262-929-932 é o número que está à sua disposição ao longo desta manhã. Para já prosseguir com Raquel Tavares, meu amor de longe, e ainda a saia rodada da Carminho.

Para esta primeira hora do programa da manhã, vamos ao encontro do sinal horário com Gisela João e também com Amália Rodrigues. Voltamos depois das 9. Até já!

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1: O presidente da Assembleia de Freguesia da Bendita e deputado do Chega, Rodrigo Ribeiro, reconheceu o esforço da Junta da Bendita para aumentar a oferta de estacionamento na vila, mas defendeu a necessidade de garantir soluções com estabilidade para o futuro. Rodrigo Ribeiro considera que deve ser feito um esforço para adquirir terrenos ou converter propriedades para estacionamento.
2: O Executivo tem vindo a esforçar-se para dar mais oferta de estacionamentos à vila. É uma boa ideia, no entanto, deixo aqui a minha opinião que devia-se manter um esforço também para ver se há oportunidades de ou adquirir terrenos ou converter propriedades que não são para estacionamentos, ou seja, no fundo, salvaguardar uma maior estabilidade no futuro, porque, como sabemos, os terrenos que têm sido usados para estacionamento estão em regime de arrendamento e, no fundo, não dá estabilidade para o futuro. Pode haver muita incerteza no futuro. Então, o que apelo é que haja sempre um olhar atento a oportunidades que possam surgir no futuro para corrigir esta situação.
1: Em resposta à Presidente de Junta, Marina Caetano, esclareceu que os terrenos atualmente utilizados para estacionamento estão cedidos em regime de comodato, acrescentando que não existem, neste momento, terrenos disponíveis para aquisição. A Câmara de Nazaré iniciou a revisão do regulamento das bolsas para estudantes do ensino superior. Entre as alterações previstas está a valorização do mérito escolar, a par dos critérios socioeconómicos, segundo o chefe de divisão de Educação, Cultura e Património, Júlio Estrelinha.
3: Sentimos a necessidade de tornar o processo mais leve, mais acessível a todos, sendo que também há uma questão que nos pareceu muito importante, que tem a ver com a questão do mérito nas bolsas. Portanto, ela está toda muito centrada, o regulamento está todo muito centrado na questão mais virada para a questão social e portanto, um aluno que tem, imagine-se, 20 com entrada de mérito numa faculdade de relevo, acaba por não ver, se não tiver a questão social, acaba por não ver o seu mérito ali refletido num regulamento deste tipo. Portanto, a ideia seria também contemplar aqui alguma possibilidade para a questão da meritocracia no académica.
1: As alterações serão submetidas à participação pública. Atualmente, a Câmara atribui 15 bolsas de estudo por ano. O município de Leiria apresentou um plano municipal de contingência para responder a fenómenos meteorológicos adversos, como cheias, tempestades e falhas de energia e comunicações. O plano prevê 4 níveis de atuação, medidas preventivas e reforço da comunicação com a população, incluindo através das rádios locais. O documento surge após as tempestades que afetaram o concelho no início do ano e deverá ser aprovado no final deste mês. A Universidade de Leiria Oeste abriu um novo polo de formação nas Caldas da Rainha através da Escola Superior de Saúde, reforçando a oferta na área da saúde e do bem-estar. No primeiro ano letivo, o polo conta com cerca de 80 estudantes, distribuídos por 4 cursos TESP: Estética, Cosmética e Bem-Estar, Termalismo e Bem-Estar, Laboratório Forense e Criminal e Alimentação Saudável. Instalado no antigo externato a Ramalho Artigão, numa parceria com o município caldense, o projeto tem capacidade para 800 estudantes. O reitor da Universidade, Carlos Rabadão, considera o projeto estratégico para as Caldas da Rainha e para o Oeste. O livro As Invasões Francesas na Região de Alcobaça, da autoria do alcobacense Lionel Fadigas, será apresentado este domingo às 15 no Forte de São Vicente, em Torres Vedras. A obra recupera o impacto humano e social das invasões francesas na região, destacando a violência e o êxodo das populações durante a terceira invasão. Segundo a investigação, pelo menos 112 pessoas terão morrido na região de Alcobaça, Nazaré e Juncal. A apresentação integra as comemorações do Dia Nacional das Linhas de Torres 2026. Na próxima semana, o gasóleo deverá descer 1 cêntimo por litro, enquanto a gasolina deverá aumentar 5 cêntimos, segundo as previsões do Automóvel Clube de Portugal. Os preços finais podem, no entanto, variar consoante o posto de abastecimento. A fechar ficam as previsões do estado do tempo para este sábado. Segundo os entendidos da meteorologia, é esperado um dia de céu geralmente pouco nublado, embora com períodos de alguma nebulosidade por nuvens altas e ainda acentuado arrefecimento noturno. É tudo. 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

Estamos de regresso e iniciamos esta hora com a nova música de Fernando Daniel, Entre Quatro Paredes. 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Prosseguimos com Nuno Ribeiro, Saia da Mãe. Logo depois recordamos André Sardé com Foi Feitiço. Bom dia, bom fim de semana.

Prosseguimos com Mafalda Veiga e Luís Represas, Fragilidade, e também Paulo Gonzo com Índia Martínez, Vencer ao Amor. Tenham uma ótima manhã de sábado, um excelente fim de semana.

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Zezé de Camargo e Luciano Flores em vida. 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Por aqui mais música, vem por aí Bruno e Marrocos.

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E depois de recordarmos Roberto Carlos, vamos ao encontro do Sinal Horário com Daniel, Vida Minha, também com Juliano César e ainda com o Vando. Voltamos depois das 10 com uma hora de discos pedidos. Fique por aí, continue connosco e já sabe, daqui a pouco voltarei a disponibilizar a linha para, se você quiser, ligar e começar o fim de semana ao som da música que gosta de ouvir. Até já!

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Minutos, cá estamos com a última hora do programa da manhã, uma hora de discos pedidos, que irá começar com o pedido da Maria Isabel, ligou de Santarém, quer ouvir Nininho Vaz Maia com Cristiano Maia, Gosto de Ti, dedica para Hugo Salvador, Isabel Silvestre, Helena Silva, José Luís, Diogo Almeida, Marta Silva com melhoras e restante audiência.

Hugo Salvador ligou de Samora Correia, quer ouvir os Némanos, Oxalá, O Mundo Assim, dedica para a Maria Isabel de Santarém, para mim e também para o pai.

Carlos Dias da Sindieira quer ouvir Ana Rita, o amor e o poder, dedica às suas princesas José Luís e Helena Silva, Isabel Silvestre, Hermelinda Lopes, Maria Fernanda, Natália Francisco, toda a equipa da Benedita FM, todos os doentes com boas melhoras, todos os aniversariantes com feliz aniversário e todos os ouvintes.

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4: A Helena Silva da Fonte Santa quer ouvir Pedra Brunhosa para os braços da minha mãe, dedica para Isabel Silvestre, São Simão, Carlos Dias e família, José Luís e família, Maria Isabel e todo o auditório, e também para a locutora de serviço.

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Ermelinda Lopes da Charneca do Rio Seco quer ouvir o Zé Amar, dedica para ela e seu marido, também para a locutora e restante auditório, com beijinhos e um bom fim de semana.

A Cremilde Santos, dia da gorda, quer ouvir o Miquel Carreira para dedicar à sua família, à sua estrelinha, Isabel Silvestre, amiga Cecília, também para o Hugo Salvador, Manuela de Deus, Maria Isabel, para mim e para todos os ouvintes, com um bom fim de semana. Aqui fica o beijo.

Segue a música com o pedido da Isabel Silvestre, ligou dos casais da Boa Vista. Quero ouvir a banda Lusa, Rosas que te mando. Dedica para toda a família, São Simão, Helena Silva, Maria Isabel, Ermelinda Lopes, para mim e para todo o auditório.

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4: O Diogo Agostinho ligou de Caldas da Rainha. Quer ouvir Neil Diamond, Sweet Caroline. Dedica a toda a equipa da Benedita FM e também a todo o auditório.

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1: O Agostinho Brites do Casalinho quer ouvir Paulo Alexandre Verde Vinho, dedica aos filhos, aos netos, à equipa da Benedita FM com um bom fim de semana para todos.

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2: A Vera de Rio Maior quer ouvir Michael Jackson com Art Song. Dedica para os seus familiares e amigos e toda a equipa da Benedita FM. Eu estou de partida, volto mais logo às 14 com as influências. Já de seguida não perca 120 ao sábado com Cláudia Fragoso. Continuação de um ótimo sábado e um excelente fim de semana.

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12: Ora então, bom dia, bom fim de semana. Cá estou, Cláudia Fragoso, com 120 ao sábado. Já sabe, todos os sábados entre as 11 e a 1 da tarde. Vamos então em frente nesta hora com a Companhia da Ótica e Relojoaria de Santeiro, que já sabe, espera por si em Benedito e também Rio Maior. Abrimos com Ralph e Chu, logo depois Michel. São os Beatles, para recordar.

quatro fabulosos do Liverpool, os Beatles com este Michelle. E lá vamos nós, com boa música e boa disposição, neste Dia Mundial da Saúde Mental, Dia Mundial contra a Pena de Morte, Dia Mundial dos Cuidados Paliativos e o segundo Dia Mundial das Aves Migratórias. Pois bem, continuamos nesta hora com Ótica e Lejuria Santeiro. 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Vamos em frente, Nuno Ribeiro, Saia da Mãe, depois Irina Barros, Nhá Tudo.

0: É a Joana Almeirante, a culpa é tua. Pois bem, vamos em frente, já a seguir aos bons conselhos, continua a música. Vamos ter Edgeways, logo depois Memories e Fernando Daniel com música nova, Entre Quatro Paredes.
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1: É isso mesmo, a sua música está aqui e está agora com Entre Quatro Paredes, Fernando Daniel. Conto consigo até à uma da tarde.

Entre Quatro Paredes, música nova de Fernando Daniel, para ouvir aqui no 120 ao sábado, na Benedita FM. 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Vamos em frente, pode ser mais música para você ouvir. No Matter Where I Go, Ellie, logo depois, Florence Road, Wish Upon You. Fico por aí, conto consigo.

0: Wish Upon You. Mais música nova aqui no 120 ao sábado na Benedita FM em 88.1. Para já, vamos então espreitar o tempo para o fim de semana. É essencial saber como é que o tempo vai estar nos nossos dois dias de descanso, não é? Aqueles dias tão esperados. Bem, ao que parece, não vai estar nada mal. O mês de outubro está a ser um mês assim quentinho, não é? Agradável. As máximas para hoje vão ser de 22 graus no Porto, Leiria com uns simpáticos 25, 29 para Santarém e para Lisboa, 28 para Beja e 24 é a máxima esperada em Faro. Amanhã as máximas serão de 21 no Porto, 27 em Santarém, 23 em Leiria, 25 em Lisboa, 27 em Beja e 25 em Faro. Então o estado do tempo para o fim de semana agora é a altura de ficar com bons conselhos. Logo depois, Alex Warren e também Hard to Be Around. Conto consigo, até à uma.
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0: È música nova. James Blunt, Circles lá atrás, Hard to Be Around. E já estamos praticamente no final desta primeira hora do 120 ao sábado de hoje, hoje 10 de outubro, nesta hora com a Ótica Rosmaria Santeiro, onde encontra óculos de sol, graduados, armações e lentes, com consultas de optometria, contactologia e oftalmologia, permitindo-lhe assim cuidar da sua visão, e também pode que ainda completar o seu look em modo digital. 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Ponto final nesta hora, volto já a seguir ao sinal horário do meio-dia. Por agora fico com S. Pedro Desarrumado e também Bruno Mars, Marry You, era o ano de 2010.
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3: Ora então, boa tarde, é meio-dia, vamos para aquela que é a segunda e última hora de 120 ao sábado de hoje, 10 de outubro. Oh, God.

Shawn Mendes com este Cold in California. 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Vamos então continuar com mais música, pode ser? Vamos ficar com John Legend e Pharrell Williams, este Fireflies, e logo depois vamos ter Dreaming Things True. Fique por aí, eu conto consigo. Até à 1 da tarde, 120 ao sábado.

0: Drink Things Through, Just Rust. E nós lá continuamos, nesta manhã de sábado, em pleno fim de semana, tão desejado, não é? É tão bom. Bem, e há uns tempos atrás, estava eu a fazer o dito scroll pelo telefone, não é? Quando me deparei com uma publicação com curiosidades engraçadas. E como achei engraçado, de facto, guardei para poder partilhar convosco. Assim sendo, fiquei a saber com essa visualização que existem mais galinhas do que pessoas no mundo. Também fiquei a saber que os pássaros beija-flores são os únicos capazes de voar para trás. Também fiquei a saber que, em média, uma criança de 4 anos faz mais de 400 perguntas por dia. Pô, isso é muita pergunta. E que as mulheres piscam quase duas vezes mais do que os homens. Estas são algumas das curiosidades que fiquei a saber. Guardei. Para a semana deixo aqui mais algumas. Para já quero é deixar a música dos Take That. Eles estão aí com Michael Patrick Kelly, Feel My Love. Logo depois, Perfect Man, Teddy Swims, no 120 ao sábado.
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0: 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Vamos em frente, Miley Cyrus vem por aí com Let's Get Married e depois muito mais à sua espera.
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1: Boa música à sua espera aqui na Benedita FM. Fique por aí, vai ver que não se vai arrepender. 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Faltam 29 minutos para uma. Bom fim de semana. Boas férias, se for caso disso. Aproveite, porque o tempo vai estar convidativo a dar um belo de um passeio em família, com os amigos, mas sempre com a companhia, não te esqueça, da Benedita FM. Para já dizer que o Arraial da Sintra realiza-se hoje, 10 de outubro, entre as 16 e as 24 horas, nos jardins do Centro de Artes das Caldas da Rainha, com entrada livre. A iniciativa organizada pela Sintra, a Associação dos Amigos do Centro de Artes, propõe uma releitura contemporânea das tradicionais festas populares portuguesas, com arte, música, jogos, quermesse, feira e atividades para todas as idades. O programa inclui ainda a atuação da Farra Fanfarra e um DJ set num evento que pretende, claro, aproximar artistas, criadores e a comunidade, cruzando assim a tradição e a criação artística contemporânea. A não perder, hoje a partir das 4 da tarde. Bem, para já, não perca mais Marcagi, Bite My Tongue, logo depois Ana Moura, Desliza, era o ano de 2024.

Vamos lá continuar em frente. 21 minutos é o tempo que nos separa da 1 da tarde. Shawn Mendes, Camila Cabello com esta Senhorita. Era o ano de 2019. Conto consigo. Até à 1. Bom fim de semana.

0: Senhorita, para recordar então, aqui na Benedita FM, o ano de 2019. 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Para já, o melhor é ficar por aí, ainda até à uma da tarde, com S. Pedro Dança Lenta. Depois é a vizinha do primeiro andar com os vizinhos.
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Elisa, estou bem. Lá atrás é a vizinha, ou foi a vizinha do primeiro andar, com os vizinhos, precisamente. Pois bem, já estamos no final destas 2 horas de 120 ao sábado, nesta hora com a companhia de Casa Hotel. 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Eu sou a Cláudia Fragoso, voltarei a estar consigo no próximo sábado, se Deus quiser, já sabe, entre as 11 e a 1 da tarde. Quando consigo, para já, desejo, claro, um excelente fim de semana. Fico agora com Taylor Swift, Shake It Off.

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1: Um homem de 67 anos foi detido pela GNR esta quinta-feira, dia 8, por suspeita de incêndio florestal em Carvalhal, no concelho do Bom Barral. Segundo a GNR, o incêndio teve origem numa queima de sobrantes autorizada que se descontrolou, consumindo cerca de 1 hectare de floresta, incluindo eucaliptos, pinheiros e mato. O suspeito foi constituído arguido e o caso foi remetido para o Tribunal Judicial das Caldas da Rainha. O presidente da Junta de Freguesia da Sela, Paulo Eusébio, alertou para a falta de limpeza de berma na Estrada Nacional 8. O autarca revelou que a garantia dada pela Infraestruturas de Portugal à Junta era de que a limpeza seria realizada até julho. No entanto, a 30 de setembro, a intervenção ainda não tinha sido feita. O alerta foi deixado na última Assembleia Municipal.
2: A Nacional 8, que andamos já há uns meses a trocar e-mails por causa da limpeza. E a resposta do IP foi: até ao final de julho vamos cortar o mato. Que eu saiba, hoje são 30 de setembro. Fizeram uma parte até à morteira e deixaram da morteira até ao cruzamento de Alfezerão. Começaram a semana passada de Alfezerão para o lado das Caldas e é mais os dias que não vêm dos os que vêm. Não só o mato, os caniços, as árvores caíram com o temporal. Está lá tudo.
1: O autarca considera a situação preocupante para a segurança dos transeuntes, sobretudo para as crianças.
2: Mas a minha preocupação mais grave é começou as escolas, os meninos vão a pé para vir para a paragem do autocarro, têm que se enfiar no meio dos caniços e se há um caminhão ou um automóvel que não os vê, vamos ter problemas. Portanto, Sr. Presidente, pedia a sua ajuda para ver se intercede perante o IP sobre esta situação. Pá, desculpem lá que já é vergonhoso.
1: Paulo Eusébio pediu por isso à Câmara Municipal que interceda junto das Infraestruturas de Portugal para que a limpeza seja realizada com a maior brevidade. O CRID, Centro de Recursos para a Inclusão Digital da Universidade de Leiria Oeste, lançou o projeto LIA, Leitura Inclusiva Acessível, um repertório que disponibiliza gratuitamente obras literárias em diferentes formatos acessíveis, como braille, pictogramas, audiolivros e videolivros em língua gestual portuguesa. O projeto destina-se a pessoas cegas ou com baixa visão, pessoas surdas, com deficiência intelectual, dificuldades de comunicação ou de compreensão de textos, entre outras. Os livros podem ser consultados e requisitados através do site projetolia.olu.pt, sendo enviados aos utilizadores ou levantados presencialmente no CRID, na Escola de Educação e Ciências Sociais de Leiria. O projeto pretende promover a autonomia e garantir um acesso mais inclusivo à leitura, à cultura e ao conhecimento. A Praça da Criatividade em Óbidos acolheu no passado dia 1 a Assembleia Sénior, uma iniciativa promovida pelo Executivo Municipal, com o objetivo de escutar, auscultar e dar voz ativa à população mais idosa daquele concelho. A sessão foi presidida pelo Presidente da Assembleia Municipal de Óbidos, Fernando Jorge, e contou com a presença do Executivo Municipal. A retoma deste fórum participativo permitiu juntar utentes e responsáveis de 10 centros de dia e de convívio de todo o território. Durante os trabalhos, os municípios sénior tiveram a oportunidade de intervir diretamente, expondo as suas preocupações, partilhando sugestões e apresentando as necessidades reais que enfrentam no seu cotidiano. No âmbito do programa SED, Capturar, Esterilizar e Devolver, foram instaladas em vários pontos de Rio Maiores as casas Aqui Há Gatos, destinadas a proporcionar maior segurança e conforto aos gatos de rua. O programa incluía captura, esterilização, identificação, disparatização e devolução dos animais ao seu território de origem, onde ficam sob os cuidados de um cuidador. O Arraial da Sintra realiza-se este sábado entre as 16 e as 24 horas no Jardim do Centro de Artes das Caldas da Rainha, com entrada livre. A iniciativa organizada pela Sintra, a Associação dos Amigos do Centro de Artes, propõe uma releitura contemporânea das tradicionais festas populares portuguesas com arte, música, jogos, quermesse, feira e atividades para todas as idades. O programa inclui a atuação da Farra Fanfarra e um DJ set no evento, que promete aproximar artistas, criadores e comunidade, cruzando tradição e criação artística contemporânea.
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Olá, muito boa tarde, seja bem-vindo ao Top 10 da Benedita FM. Sou o Elvis Raimundo e vou-lhe mostrar os 10 mais desta semana aqui nos 88.1 MHz. Damos início à contagem desta semana com o número 10, que vai direitinho para a canção que se chama Vizinha do Primeiro Andar, e o tema é dos vizinhos.

Estão os Napa com a canção Sortudo no número 8 do Top 10 desta semana aqui na Benedita FM. Antes escutamos Sweet July dos Take That no número 8. Passam quase 20 minutos da 1 da tarde. Lá fora a temperatura ronda os 24 graus. Vamos subindo na contagem. Temos aí música nova no Top 10 da Benedita FM com a Anda Pacheco. A canção chama-se Pedra a Pedra.

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4: De regresso à contagem do Top 10 da Benedito FM, neste sábado 10 de outubro. Espero que esteja a passar um bom início de tarde com a nossa companhia. Seguimos então com o número 6 desta semana. Vai para a canção Não Tá Fácil, junta vírgula com Maninho.

Jasmin, canção dos Descendentes aqui no Top 10 da Benedita FM. É 1:30 da tarde, não se atrase. Obrigado por estar desse lado na escuta aqui na Benedita FM. Vamos dar uma vista de olhos pelas previsões do estado do tempo para ainda para hoje, que as máximas previstas chegarão aos 25. Aqui na Benedita estamos com quase 24, estamos a chegar muito perto da máxima prevista para o Distrito de Leiria, de 25 de máxima, com o céu pouco nublado. Não está previsto que chova, as mínimas estão a baixar, vão baixar aos 9 graus. Para amanhã, máxima de 23, com o céu parcialmente nublado, e para o Distrito de Leiria, no Porto, máxima de 21, Lisboa máxima de 25 e Algarve Faro máxima também de 25 graus. As temperaturas começam a baixar, começam a fazer sentir chegar o outono. São estas as previsões do Instituto Português do Mar e da Atmosfera para o dia de amanhã. Como é fraco o coração, é assim que se chama a canção que está na quarta posição do Top 10 da Benedita FM desta semana.

É isso mesmo, e ainda antes de escutarmos quem são os três primeiros desta semana, vamos ouvir a música nova, é uma versão nova, pelo menos, do tema Quijote de Júlio Iglesias, que foi reeditada num cover, digamos assim, por David Bisbal, que nos traz esta canção, que foi composta pelo Júlio Iglesias com Ramon Arcusa, Manuel de la Calva e Gianni Belfiore, que David Bisbal decidiu cantar e, digamos assim, homenagear o cantor Júlio Iglesias. David Bisbal, que seguiu para a Argentina, vai estar a partir de segunda-feira na Argentina para pelo menos um concerto em Buenos Aires. E é a música que vamos escutar já de seguida aqui na Benedita FM. Chama-se Quijote, de David Bisbal.

Esta canção Quijote, original de Júlio Iglesias, aqui cantada por David Bisbal, é música nova na contagem do Top 10 da Benedita FM desta semana.

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De regresso à contagem dos 10 mais, vamos agora recordar as posições até ao momento. Em décimo lugar, Vizinha do Primeiro Andar dos Vizinhos. Em nono, Take That com Sweet July. Em oitavo, Napa com Sortudo. Em sétimo, Anda Pacheco, Pedra a Pedra. Em sexto, Virgulho, Não Tá Fácil. Em quinto, Descendentes, Jasmin. Quarto lugar para Elisa e Tiago Nogueira, Como é Fraco o Coração. E vamos saber quem é o terceiro lugar desta semana. É a canção American Girls, do Harry Styles.

0: American Girls, Harry Styles, no Top 10 da Benedito FM, desde sábado, 10 de outubro. Se só agora está a sintonizar, estamos consigo todos os sábados, entre a 1 e as 2 da tarde, para lhe mostrar os 10 mais de cada semana. É isso mesmo. Subimos na contagem, aqui na Benedito FM.
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0: E é o Bubaspinho que está no segundo lugar com a canção Enliato.

Está então na altura das despedidas, de lhe deixar com o número 1 desta semana, que se mantém já na segunda semana consecutiva, que é a canção MILF, de Bárbara Tinoco. Eu despeço-me então, o Top regressa no próximo sábado à mesma hora, entre a 1 e as 2 da tarde. Não perca já a seguir, depois das 2 da tarde, a Paula Delgado para lhe fazer companhia nesta sua tarde de sábado, 10 de outubro. Eu despeço-me então no número 1, Bárbara Tinoco, MILF. Bom fim de semana com a Benedita FM. Número 1.

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seja bem-vindo às influências da Benedita FM. Eu sou a Paula Delgado, faço-lhe companhia até às 16 horas e faço-lhe o convite para se deixar influenciar ao longo destas duas horas com as músicas de ontem, de hoje e de sempre. Começamos com a música nova, tivemos Elisa e Tiago Nogueira com A Saudade Aperta, agora Francisca, Quem É Desta Festa, e também Mara com Só Gente. Fique por aí, estamos por cá, ainda vamos falar também dos aniversariantes da semana.

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E depois dos beijos da Marisa, vamos falar de alguns dos aniversariantes da semana, começando com Mafalda Arnoux. Nasceu em Lisboa a 4 de outubro de 1974, completou no domingo 52 primaveras. Iniciou a carreira em 1995, ao aceitar o convite de João Braga para participar num concerto seu no Teatro São Luís, em Lisboa. Formou-se em Medicina Veterinária na Faculdade de Medicina Veterinária em Lisboa, mas nunca exerceu o curso, optou sempre pela carreira artística. Tem 8 álbuns de estúdio gravados e um tributo a Ari dos Santos, e hoje canta para nós o Vira da Minha Rua.

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1: John Sakada nasceu em Havana a 4 de outubro de 1961, completou no domingo 65 primaveras. Em 1971, a sua família mudou-se para Miami, onde abriu uma cafeteria na Universidade de Miami, começou a fazer os vocais para apresentações de jazz. Nessa época, Emilio Stefan, que já conhecia o seu trabalho, convidou-o para ser backing vocal de Gloria Stefan. Lançou-se a sol no ano de 1992 e tornou-se um dos maiores artistas contemporâneos da década de 90. Os grandes sucessos que tocou foram Just Another Day, Angel e Do You Believe in Us. Conta já com 18 álbuns e hoje vai cantar para nós Se Não Fuera Por Ti.

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1: Chris Lowy nasceu a 4 de outubro de 1959, completou no domingo 67 primaveras. Este músico britânico, integrante da dupla Pet Shop Boys, em 1981 conheceu Neil, por acaso, numa loja de música no centro de Londres e desde então tornaram-se íntimos e trabalharam sempre juntos. Não tendo trabalhado mais sozinho, apenas compôs uma canção em 1993, de nome do The Right Thing, dedicada ao jogador de futebol Ian Wright do Arsenal Futebol Clube, do qual sempre foi um ávido adepto. Apresenta-se sempre nos palcos nos teclados, enquanto Neil canta e toca guitarra. Vamos ouvir Pet Shop Boys, Domino Dancing.

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Steve Miller nasceu a 5 de outubro de 1943, completou na segunda-feira 83 primaveras, é um cantor e guitarrista de blues e rock. Foi o fundador, vocalista e guitarrista da Steve Miller Band, que cantam agora para nós o tema Abracadabra.

Bob Geldof nasceu a 5 de outubro de 1951, completou na segunda-feira 75 primaveras, é um cantor, compositor e humanista irlandês, participou no papel principal da versão do filme The Wall, feita em 1982, sob o título Pink Floyd The Wall, filme realizado por Alan Parker, baseado no álbum do grupo Pink Floyd. Em novembro de 1984, viu uma reportagem sobre a fome na Etiópia e prometeu fazer alguma coisa, consciente de que só pouco ou nada poderia fazer, decidiu pedir ajuda de Mitch Ure dos Ultravox e juntos escreveram a música Do They Know It's Christmas. Formou então o grupo chamado Band-Aid, composto por músicos britânicos e irlandeses. Hoje vamos ouvir Bob Geldof no tema Silly Pretty Thing.

Brian Johnson nasceu a 5 de outubro de 1947, completou na segunda-feira 79 primaveras, é um cantor e compositor britânico que desde 1980 é o vocalista da banda de hard rock australiana AC/DC. Em 2016 foi afastado da banda por problemas auditivos, retornando em 2018. Vamos ouvir AC/DC e o Shook Me. You Shook Me All Night Long. Depois terminamos esta primeira hora de influências com os Dire Straits e voltamos logo após as 15. Até já.

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1: A 10 e 11 de outubro, o Conselho do Bom Barral vai voltar a 1808 com a recriação histórica da Batalha da Reliça. O primeiro dia do evento vai decorrer na Vila do Bom Barral, onde estará instalado um acampamento de época. Será na Praça do Município, pelas 21 horas, que terá lugar a recriação da batalha que marcou o início da primeira invasão francesa em Portugal. O espetáculo Na Casa chega ao pequeno auditório do Centro Cultural e de Congressos das Caldas da Rainha no dia 15 de outubro, às 21h30. João Lóio leva as canções, a voz e a viola, enquanto António Durães apresenta textos poéticos. Entre os dois, instala-se uma conversa descontraída onde música e poesia se cruzam. Este espetáculo conta com som e luz de Francisco Alves e produção de Regina Castro, em parceria com o Teatro da Rainha. O Teatro Stephens, na Marinha Grande, apresenta este sábado, dia 10 de outubro, às 21h30, o espetáculo de dança contemporânea Together to Get There, uma criação de Lali Aiguadé e Akira Yoshida. Interpretada pelos próprios criadores, a peça explora a relação entre duas pessoas através do movimento e de um diálogo construído sem palavras. Mela está de volta ao lançamento de originais com o single Veias. A canção, que foi co-escrita com Joana Alegre, é o primeiro capítulo de um novo disco da cantora e compositora natural da Madeira. Surge depois da participação no Festival da Canção 2024, do álbum de estreia Aguarelas e também do sucesso do single Não É Amor. Desarrumado é o novo tema de São Pedro, em que o próprio artista fala de si mesmo. É mais uma daquelas canções que, para o próprio artista, é difícil interpretar sem ir a certos lugares. Diz o próprio que tem umas 3 ou 4 canções que, quando as canta, tenta não pensar muito naquilo que está a cantar, mas depois a interpretação não fica tão rica e então acaba por mergulhar um bocadinho na letra que está a cantar. Mas só mesmo um bocadinho, diz ele, porque se mergulho muito, fico com um nó na garganta e então a parte da cantoria fica comprometida. Desarrumado fala assim sobre a tentativa de São Pedro correr, literalmente, dos seus problemas, dos seus fantasmas e da forma como os tenta integrar e aceitar na sua vida.
2: E é deste modo que fechamos mais uma Agenda Cultural. Pode consultar todas estas e outras notícias no site da sua rádio, em beneditafm.pt. Da minha parte é tudo. Tenha um ótimo fim de semana com a sua Benedita FM.
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Elton John e Dua Lipa com este Cult Art a iniciar a segunda e última hora de influências aqui na Benedita FM, a sua rádio, a sua música. Fique por aí, deixe-se influenciar até às 16. Vamos continuar a falar de aniversariantes da semana, prosseguindo com John Cougar Mellencamp. Nasceu a 7 de outubro de 1951, completou 75 primaveras na quarta-feira. É um cantor e compositor norte-americano que iniciou a carreira nos anos 70. Teve 22 músicas no top 40 americano e já vendeu mais de 40 milhões de discos. Mellencamp entrou para o Rock and Roll Hall of Fame em março de 2008. Ele é também conhecido como um dos fundadores do Farm Aid, uma organização que começou em 1985 para levantar fundos para fazendeiros e as suas famílias que perderam as terras. Vamos então ouvir Hurt So Good.

Torres nasceu em Nova Iorque a 7 de outubro de 1953, completou 73 primaveras na quarta-feira. É um músico cubano-americano, mais conhecido como baterista da lendária banda Bon Jovi. Apelidado de Tico na infância, nasceu em Nova Iorque, mas como os seus pais são cubanos, mudaram-se para Cuba, onde ficaram até Tico fazer 5 anos, altura em que os seus pais se divorciaram e a sua mãe decidiu mudar-se de novo para os Estados Unidos. Quando Tico se uniu aos Bon Jovi, em 1983, já tinha uma história de sucesso devido à sua experiência em estúdio e ao vivo com Chuck Berry, Cher, Alice Cooper e Steve Nicks, entre outros. Tico Torres é um símbolo da bateria, bem como um ícone do hard rock. Tem ainda talento para a pintura, exibe a sua arte desde 1994, é um pintor autodidata e as suas pinturas são expressão da rotina e da vida com a banda. Vamos ouvir Bon Jovi, It's My Life.

Tom York nasceu a 7 de outubro de 1968, completou 58 primaveras na quarta-feira. Este músico inglês, que é o principal vocalista e compositor da banda de rock Radiohead. Ele toca guitarra, baixo, teclado e outros instrumentos e é conhecido pelo seu falsete. A Rolling Stone descreveu York como um dos maiores e mais influentes cantores da sua geração. Os Radiohead ganharam notoriedade com o seu single de estreia Creep, o tema que nós vamos ouvir agora aqui na Benedita FM, a sua rádio, a sua música. Continuação de uma ótima tarde de sábado e um bom fim de semana.

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2: Toni Braxton nasceu a 7 de outubro de 1967, completou na quarta-feira 59 primaveras esta premiada cantora, compositora e atriz norte-americana. Chegou à fama na década de 90, onde ficou conhecida pelas suas baladas românticas. Já vendeu mais de 70 milhões de discos em todo o mundo e é uma das artistas femininas mais vendidas da história. Já é detentora de vários prémios e o seu álbum Secrets é o mais bem-sucedido da sua carreira, tendo vendido mais de 15 milhões de cópias e rendeu os singles de maior sucesso You're Making Me Hate, How Could An Angel e Break My Heart, I Don't Want To e Unbreak My Heart. Vamos então ouvir Spanish Guitar na voz de Toni Braxton.

Bruno Mars nasceu a 8 de outubro de 1985, completou 41 primaveras na terça-feira. É um cantor, compositor, produtor musical, dançarino e multi-instrumentista americano, nascido e criado no Havaí. Vem de uma família com grande tradição musical e começou a cantar como artista amador ainda durante a infância. Depois de se formar no ensino médio, decidiu mudar-se para Los Angeles, na Califórnia. O seu álbum de estreia foi lançado em outubro de 2010 e hoje canta para nós o seu último tema, Dance With Me.

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2: John Lennon celebrava o seu aniversário a 9 de outubro, nasceu em 1940, faleceu a 8 de dezembro de 1980. Foi um cantor, compositor e ativista da paz britânico que fundou os Beatles, a banda de maior sucesso comercial na história da música popular. A sua parceria de composição com os colegas da banda Paul McCartney foi uma das mais célebres da história da música. Juntamente com Ringo Starr e George Harrison, o grupo alcançou a fama mundial durante a década de 60. Em 1969, Lennon começou a Plastic and Band com a sua segunda esposa, Yoko Ono. Continuou a seguir a carreira a solo após a separação dos Beatles em abril de 1970. Vamos recordar John Lennon cantando Woman.

David Lee Roth, conhecido como Diamond David, nasceu a 10 de outubro de 1954. Completa hoje 72 primaveras. É um compositor musical, ator, autor, personalidade de rádio e vocalista de rock que se tornou notório pelo seu trabalho com Van Halen. Os avós de David são imigrantes de Portugal e da Ucrânia que foram morar no estado de Indiana. As características mais marcantes de David são as suas performances acrobáticas com golpes de artes marciais, a sua voz e também o seu senso de humor. Vamos ouvir Jump com Van Halen.

terminar a lista de aniversariantes de hoje, temos que dar os parabéns a Eric Martin. Nasceu a 10 de outubro de 1960, completa 66 primaveras. É um cantor americano, mais conhecido por ser o vocalista da banda americana Mr. Big, que toca agora para nós o tema Wild World.

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Reta final das influências de hoje. Estivemos com Salvador Rio Alma e vamos ao encontro do sinal horário com a Marta do Carmo. Leva a minha luz. Também vamos ouvir ainda os Napa, os À Toa, os Vizinhos. É assim que terminamos as influências de hoje. Obrigada a todos por estarem desse lado. Obrigada pela companhia. Continuação de uma ótima tarde de sábado e um excelente fim de semana. Até para a semana.

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1: A Enredos vai realizar este domingo, dia 11, uma interrupção programada do fornecimento de energia elétrica entre as 8 e as 11 horas para os trabalhos de remodelação e conservação da rede de distribuição. A interrupção poderá prolongar-se até às 15 horas, caso ocorram imprevistos técnicos. Serão afetados vários locais, incluindo Largo Conselheiro, José Filipe, Praça da República, Rua da Liberdade, Rua da Piedade, Rua do Rosário e Rua José Malhoa, entre outras artérias. Os residentes na cidade de Alcobaça vão poder, a partir desta quinta-feira, solicitar um dístico de residentes para estacionar gratuitamente nas zonas abrangidas por estacionamento tarifado. A medida aplica-se a arruamentos com perímetros, com exceção da Avenida Professor Joaquim Vieira Natividade, Rua Doutor Brilhante, Praça 25 de Abril e Bolsa de Estacionamento da Ala Sul do Mosteiro. O dístico pode ser pedido no balcão do munícipe ou através dos serviços online, mediante apresentação de documentação exigida. Os bombeiros voluntários da Benedita continuam a recrutar jovens e adultos entre os 17 e os 45 anos com a escolaridade mínima obrigatória para a escola de estagiários. Em declarações à Benedita FM, o chefe Paulo Ferreira explicou que a escola é a porta de entrada para quem quer aprender e servir a comunidade.
2: A escola de estagiários é a porta de entrada para aquilo que é a vontade de saber e servir, e isso tem que ficar logo definido, logo à partida. Temos que ter disponibilidade para aprender, para nos sujeitarmos a regras, àquilo que é o enquadramento, que é fazer parte de uma instituição que tem uma hierarquia, que é composta por fases e por módulos.
1: O comandante Carlos Pacheco sublinhou que, além das competências técnicas, é fundamental que os candidatos estejam disponíveis para servir a comunidade.
3: Espírito de entrega ao Corpo de Bombeiros, humanismo, seriedade, disciplina, rigor, o elemento tem que estar pronto para servir a comunidade. Portanto, isto é talvez a essência mais básica do bombeiro será esta. Portanto, o servir, está disposto para servir a comunidade.
1: As inscrições para a escola de estagiários estão abertas até 30 de novembro, de referir que 6 estagiários concluíram já os módulos de formação com aproveitamento e vão realizar as provas de ingresso ao estágio este fim de semana. A comunidade intermunicipal da região de Leiria vai pedir uma audiência ao Primeiro-Ministro para agradecer o apoio do Governo no pós-depressão Christine e abordar o ponto de situação do PTRR, Portugal, Transformação, Recuperação e Resiliência. O anúncio foi feito por Jorge Vala, presidente da CIM e da Câmara de Porto de Mós, que sublinha que o objetivo é, em nome da comunidade intermunicipal e dos autarcas, dar uma nota de gratidão ao Governo pela presença e apoio após a tempestade. Na reunião, a CIM pretende também discutir as preocupações da região e a sua eventual inclusão no próximo Orçamento de Estado. Em março, a região de Leiria apresentou propostas de investimento de 675 milhões de euros no âmbito do PTRR, destinadas à recuperação, resiliência e transformação do território. Quase 90% de cerca de 8 mil crianças e jovens com doenças graves, progressivas ou incuráveis em Portugal não têm acesso a cuidados paliativos pediátricos. O alerta é da Associação Portuguesa de Cuidados Paliativos, que pede ao Governo uma estratégia nacional para reforçar as equipas, garantir apoio domiciliário e assegurar o acesso a estes cuidados em todo o país. A Associação defende ainda mais recursos humanos, financiamento próprio e melhores respostas para as crianças e suas famílias. É tudo quanto a notícias, estas e outras, para consultar qualquer hora no nosso site em beneditafm.pt.
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18: Olá, muito boa tarde. Todos os sábados aqui na Benedita FM pegamos nos discos de vinil para voltar à música disco. Seja bem-vindo a mais uma pista de dança da Benedita FM.
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18: O meu nome é Diogo Honório e mais um sábado que aqui estou até às 18 horas nos 88.1 e também na emissão online em beneditofm.pt. Começamos o programa de hoje com A Taste of Honey, Boogie Woogie Woogie. Boa viagem e bom fim de semana.

0: Agora, foi nesta tarde de sábado que a deixámos para trás com este Upside Down. Deixámos e vamos deixando, enquanto eu lhe dou conta de que amanhã a bola volta a rolar aqui na Benedita FM. Este domingo é para acompanharmos em direto o relato do jogo Alcaidão da Serra Beneditense, uma partida que vai contar para a quarta jornada da Divisão de Honra de Leiria. Todas as emoções vão ser para acompanhar então amanhã, a partir das 15 horas aqui nos 88. E se preferir também na nossa emissão online em beneditafm.pt. O relato é, já como é hábito, de Elvis Raimundo. O beneditense vai rumar então até Alcaidão da Serra para jogar a partir das 15 horas e você não precisa de sair do seu lugar, basta ficar ligado à sua Benedita FM. Bem, isto será amanhã, a partir das 15 horas. Para já, seguimos. É com a boa música disco aqui na sua Benedita FM. Boa viagem!
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0: Daqui a pouco tocam aqui Evelyn Champagne King, também Glenn Jones, depois de 2 minutos de publicidade. Para já, Toy fica com o Sadomasoquista.

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1: São 16 horas e 21 minutos.
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0: Nos últimos minutos, viajem até ao outro lado do Atlântico. À boleia deste Chega Mais, na voz de Rita Lee, viajem até 1979. Antes dela, tivemos também por aqui o quinteto Paulo de Carvalho, Glenn Jones cantou I Am Somebody e no topo Evelyn Champagne King com Love Come Down. Para já, mais música vem por aí, não saia desse lado, os The Whispers estão do outro lado da publicidade. Para já, rodam ainda...
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0: Os DOJs com este Love Train. Boa tarde, bom fim de semana, boa viagem com a Benedita FM.

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1: Estamos a 19 minutos para as 17.
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0: Os grandes êxitos intemporais tocam aqui na Benedita FM e todos os sábados entre as 16 e as 18 já sabe que é só com o melhor da música disco e dance. Nos últimos minutos ouvimos Clemente com Vais Partir, também por aqui passaram All Hudson e os The Partners com You Can Do It e no topo da sequência cantaram The Whispers o seu And The Beat Goes On. E é isso mesmo que vai continuar aqui na Benedita FM. O nosso beat daqui a pouco traz-nos José Cid, Chic, Herman José e a hora vai começar é com os The Nolans ao som de I'm In The Mood For Dancing e faça conta também com mais um 5 às 5, 5 músicas seguidas que hoje vão ter por lá 3 músicas em português. Para já, até ao fim desta hora vou deixá-lo com Rod Stewart ao som de They I Think I'm Sexy. Boa viagem e bom fim de semana. Até já.
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0: Queens a abrirem a segunda hora da nossa pista de dança de hoje, sábado 10 de outubro. Mais uma vez, muito boa tarde, e se só agora se juntou a nós, chegou em muito boa altura. O meu nome é Diogo Honório e até à hora certa vamos com o melhor da música disco e dança aqui na Benedita FM, quer esteja nos tradicionais 88.1 ou em qualquer parte do mundo através da nossa emissão online em beneditafm.pt. De qualquer modo, obrigado a si por estar desse lado. Temos mais boa música para ouvir daqui a pouco. Chegam 5 músicas seguidas, mas antes temos José Cid para ouvir.
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0: Trouxe comigo ilusões. Boa tarde, bom fim de semana.

0: Da música disco portuguesa tem aqui lugar na Benedita FM. Nos últimos minutos virou disco a música de Herman José. Antes dele tivemos ainda o Chic a cantar em Dance, Dance, Dance. E é já a seguir a 1 minuto e 50 que vamos dançar sem parar, com 5 músicas seguidas sem pausas, a começarem com os Eruption ao som de One Way Ticket.
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0: Passam 21 minutos das 17.
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0: Os Excesso a fecharem estas 5 músicas seguidas deste sábado 10 de outubro com Eu Sou Aquele. Também por aqui ouvimos Agatha com Mestre Mais Um Pouco, os Linha da Frente com As Facas, os Voyage e começámos também com Eruption. Em frente, não temos muito mais tempo, mas ainda temos algum. Já de seguida, vêm por aí os Bonnie M com Rasputin, não pode perder.
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2: São 17 horas e 42 minutos.
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0: cinco irmãos que nos fizeram agora dançar nos últimos minutos com este Shake Your Body. Foi com certeza isso que aí desse lado estiveram a fazer, pelo menos aqui no estúdio. Eu estive a mexer o meu corpo com os The Jackson's 5. Também por aqui ouvimos os Gala com Freed From Desire. E em frente, só mesmo as despedidas, é isso mesmo. Mas nada tema, porque a boa música e a boa disposição vão continuar aqui na sua Benedita FM. É com Virgínia Rafael, ela que já de seguida lhe traz mais uma mistura de sucessos até às 20 horas. E depois dela, a boa música. A música continua na Benedita FM, mas num ritmo mais calmo, com António Silva a trazer-lhe mais um Lusitânia Expresso. Não pode perder, fique ligado.
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0: Quanto a este programa, está tudo dito. Aliás, ainda temos mais uma música que fica a rodar até à hora certa. O meu nome é Diogo Honório, prometo voltar no próximo sábado, das 16 às 18, com mais 2 horas do melhor da música disco e dance. Fechamos aqui a nossa pista de dança com os The Commoners, até ao sinal horário, a cantarem Never Can Say Goodbye. Até para a semana e bom fim de semana.

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7: Olá, viva, boa tarde, país e mundo, bem-vindos. Ponto de partida.

Desta feita, a confirmar o sítio certo, obrigada pela escolha e confiança. É também igualmente o sítio certo das canções de sempre, as tais canções que falam por nós.

Deste modo a confirmar ritmo ou baladas, tudo é terapia das canções, sempre pela música, cada canção, cada mensagem.

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4: É sempre a estação de eleição, uma vez mais gratos ficamos pela escolha e confiança a acontecer este final de dia, mês 10 do ano, aqui na viagem, é o mês do rei.

bem, deste modo aqui está o sentido e as mensagens contidas nas canções de sempre nestas viagens. Estamos situados a 10 do 10. Luís e Mundo, sempre bem-vindos.

Deste modo, aqui ficou uma magnífica canção de sempre dos anos 80 a reencontrar nesta nossa viagem. Love.

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4: E como sempre, a estação de eleição. Voltamos, país e mundo, sempre bem-vindos. Para todos também um feliz final de semana e seguidamente muito bem acompanhados dupla canção de Céline Dion.

0: disco, a continuidade das canções de sempre, as tais canções que falam por nós, tal como esta, Se La Vie est Cadeau, é lindo. Vamos dando a tal continuidade desta viagem até às 20.
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0: Sempre o sítio certo.

Esta feita a reencontrar Time Bandits, sempre os anos 80, agora que a hora já nos indica, tendo para o termo este primeiro espaço, é para lá que vamos, e uma vez mais gratos pela escolha, confiança e também a boa companhia.

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Assim sendo, temos como habitualmente a reentrada nesta segunda hora. Boa tarde e bem-vindos, país e mundo, onde quer que estejam, gratos pela escolha e confiança. 88.0

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1: Muito bem, tal como nas canções de sempre, na vida também há caminhos fácil de entrar, mas a saída pode ser longa. Isso mesmo que nos falam estas duas próximas canções de sempre.

Muito bem, desta feita aqui ficou um caminho, agora vamos a um outro que nos fala do mundo do jogo, aqui descrito pelo ritmo de ICMC.

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5: E uma vez mais, país e mundo, bem-vindos. Obrigada por nos acompanhar nesta viagem das tais canções de sempre. Também as tais canções que falam por nós.

0: Muito bem, aqui está a nossa viagem completa com ritmo e baladas, as canções de sempre, ou melhor, a tal terapia das canções.
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0: magnífico. Aqui a relembramos o melhor de Boston, Amanda.
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4: Sempre a estação de eleição, agora sim, muito boa noite, país e mundo. Seguidamente iremos entrar na derradeira parte desta nossa viagem.

0: Deste modo estamos a 15 minutos de terminar a viagem. Canções de sempre, as canções da sua vida. Sempre um gosto.
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Sejam muito bem-vindos. Está no ar mais uma edição de Lusitânia Expresso, uma viagem de 4 horas pelas músicas calmas. Começamos com ABBA, Aerosmith e Alanis Morissette.

0: Andrea Bocelli e a Tommy Kipton são as minhas próximas duas propostas nesta nossa viagem pelas músicas calmas, o Lusitânia Expresso.
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1: Início de mais uma sequência de Lusitânia Expresso. Primeira hora de emissão da nossa viagem de 4 horas pelas músicas calmas. Continuamos com Bob Seger, Bon Jovi e Bonnie Tyler.
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início da segunda hora de emissão de Lusitânia Expresso desta semana. Se só agora chegou, saiba que já perdeu a primeira de 4 horas de emissão que todas as semanas o acompanha numa viagem pelas músicas calmas. Começamos em português com Áurea, António Zambujo e Miguel Araújo e os Chutes e Pontapés. 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

Daqui a pouco não perca Carolina Deslandes com Agir e Diogo Pissarra, mas primeiro abrimos a sequência com Nada Mais de Fernando Daniel.

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Início da terceira hora de emissão desta semana de Lusitânia Expresso, uma hora que, como sempre, é preenchida com muita música e poucas palavras. Nesta sequência vai ouvir, entre outros, os Cock Robin, os Century, mas primeiro os Bush com o espetacular Inflatable.

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5: Agora e até bem perto do sinal horário, vamos com cerca de meia hora de música sem interrupções, onde vai ouvir, entre outros, Guns N' Roses, Damn Yankees, mas iniciamos a sequência ao som dos Cranberries com Linger.

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5: Jennifer Rush. Os Manhattans e Madonna acompanham-nos em mais uma sequência de Lusitânia Expresso.

Suzanne Vega e os Westlife. São mais duas propostas de música escolhidas especialmente a pensar em si, que nos acompanha semanalmente aqui na nossa viagem de 4 horas pelas músicas calmas.

A caminho do sinal horário ficamos com Spice Girls e o espetacular Viva Forever. O nosso encontro, já sabes, está marcado para a próxima semana no mesmo horário para mais uma viagem de 4 horas pelas músicas calmas, o Lusitânia Expresso. Até lá!

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